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2: Poxa, que peninha, o nosso programa Dora Top vai ficando por aqui. 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
7: Olá, meus queridos irmãos, graça e paz a todos, tudo de bom para você, que Deus possa ricamente abençoar a sua vida, seus sonhos, seus projetos, seus anseios. Já está no ar a seleção musical das mais lindas canções com Jonatas Gonçalves no programa Adora Top, que já está no ar.
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2: É o Adora Top no seu dial com as mais lindas canções gospel do seu artista predileto. Se você ainda não ouviu a sua música aqui, pode ficar tranquilo que pode ser que ela toque no próximo bloco ou ainda dentro da edição do programa de hoje, viu? Se você tá gostando, compartilha para os seus amigos. Tá gostando do programa, manda mensagem aqui na nossa rádio. Você tem o telefone da rádio, entra aqui no site, no aplicativo da rádio. Manda tua música, manda teu áudio, mande a sua mensagem aqui na rádio, viu? Muito obrigado pela audiência. Este é o Adora Top com Jonatas Gonçalves, que dá uma rápida paradinha pro intervalo. E a gente volta na sequência com mais músicas.
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1: É o Adora Top no seu dial com as mais lindas canções gospel do seu artista predileto. Se você ainda não ouviu a sua música aqui, pode ficar tranquilo que pode ser que ela toque no próximo bloco ou ainda dentro da edição do programa de hoje, viu? Se você tá gostando, compartilha para os seus amigos, tá gostando do programa, manda mensagem aqui na nossa rádio, você tem o telefone da rádio, entra aqui no site, no aplicativo da rádio, manda tua música, manda teu áudio, mande a sua mensagem aqui na rádio, viu? Muito obrigado pela audiência. Este é o Adora Top com Jonatas Gonçalves, que dá uma rápida paradinha pro intervalo. E a gente volta na sequência com mais músicas.

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0: Assista agora. Valeu.
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0: Já são as últimas produções, já! Rapaz, passa rápido demais, hein? A gente volta amanhã na terça com mais Alô Tocaí, o bom que é a primeira da semana.
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Encerrando nosso Arena Sertaneja Gospel, edição desta segunda-feira. Quero agradecer o seu carinho, a sua audiência, a sua companhia e dizer que amanhã tem mais uma edição, viu? Obrigado de verdade.

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7: Olá, meus queridos irmãos, graça e paz a todos, tudo de bom para você, que Deus possa ricamente abençoar a sua vida, seus sonhos, seus projetos, seus anseios. Já está no ar a seleção musical das mais lindas canções com Jonatas Gonçalves no programa Adora Top, que já está no ar.
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2: É o Adora Top no seu dial com as mais lindas canções gospel do seu artista predileto. Se você ainda não ouviu a sua música aqui, pode ficar tranquilo que pode ser que ela toque no próximo bloco ou ainda dentro da edição do programa de hoje, viu? Se você tá gostando, compartilha pros seus amigos, tá gostando do programa, manda mensagem aqui na nossa rádio, você tem o telefone da rádio, entra aqui no site, no aplicativo da rádio, manda tua música, manda teu áudio, mande a sua mensagem aqui na rádio, viu? Muito obrigado pela audiência. Este é o Adora Top com Jonatas Gonçalves, que dá uma rápida paradinha pro intervalo. E a gente volta na sequência com mais músicas.
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1: É o Adora Top no seu dial com as mais lindas canções gospel do seu artista predileto. Se você ainda não ouviu a sua música aqui, pode ficar tranquilo que pode ser que ela toque no próximo bloco ou ainda dentro da edição do programa de hoje, viu? Se você tá gostando, compartilha para os seus amigos. Tá gostando do programa, manda mensagem aqui na nossa rádio. Você tem o telefone da rádio, entra aqui no site, no aplicativo da rádio, manda tua música, manda teu áudio, mande a sua mensagem aqui na rádio, viu? Muito obrigado pela audiência. Este é o Adora Top com Jonatas Gonçalves, que dá uma rápida paradinha pro intervalo. E a gente volta na sequência com mais músicas.

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0: Assista agora. Valeu.
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0: Já são as últimas, produção, já! Rapaz, passa rápido demais, hein? A gente volta amanhã na terça com mais Alô Tocaí, o bom que é a primeira da semana.
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Opa! Assim vamos encerrando o nosso Arena Sertaneja Gospel, edição desta segunda-feira. Quero agradecer o seu carinho, a sua audiência, a sua companhia e dizer que amanhã tem mais uma edição, viu? Obrigado de verdade.

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7: Olá, meus queridos irmãos, graça e paz a todos, tudo de bom para você, que Deus possa ricamente abençoar a sua vida, seus sonhos, seus projetos, seus anseios. Já está no ar a seleção musical das mais lindas canções com Jonatas Gonçalves no programa Adora Top, que já está no ar.
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2: É o Adora Top no seu dial com as mais lindas canções gospel do seu artista predileto. Se você ainda não ouviu a sua música aqui, pode ficar tranquilo que pode ser que ela toque no próximo bloco ou ainda dentro da edição do programa de hoje, viu? Se você tá gostando, compartilha para os seus amigos. Tá gostando do programa, manda mensagem aqui na nossa rádio. Você tem o telefone da rádio, entra aqui no site, no aplicativo da rádio, manda tua música, manda teu áudio, mande a sua mensagem aqui na rádio, viu? Muito obrigado pela audiência. Este é o Adora Top com Jonatas Gonçalves, que dá uma rápida paradinha pro intervalo. E a gente volta na sequência com mais músicas.
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2: É o Adora Top no seu dial com as mais lindas canções gospel do seu artista predileto. Se você ainda não ouviu a sua música aqui, pode ficar tranquilo que pode ser que ela toque no próximo bloco ou ainda dentro da edição do programa de hoje, viu? Se você tá gostando, compartilha para os seus amigos, tá gostando do programa, manda mensagem aqui na nossa rádio, você tem o telefone da rádio, entra aqui no site, no aplicativo da rádio, manda tua música, manda teu áudio, mande a sua mensagem aqui na rádio, viu? Muito obrigado pela audiência. Este é o Adora Top com Jonatas Gonçalves, que dá uma rápida paradinha pro intervalo. E a gente volta na sequência com mais músicas.

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0: Assista agora. Valeu.
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0: Já são as últimas produções, já. Rapaz, passa rápido demais, hein? A gente volta amanhã na terça com mais Alô Tocaí. O bom que é a primeira da semana.
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nosso Arena Sertaneja Gospel, edição desta segunda-feira. Quero agradecer o seu carinho, a sua audiência, a sua companhia e dizer que amanhã tem mais uma edição, viu? Obrigado de verdade.

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7: Olá, meus queridos irmãos, graça e paz a todos, tudo de bom para você, que Deus possa ricamente abençoar a sua vida, seus sonhos, seus projetos, seus anseios. Já está no ar a seleção musical das mais lindas canções com Jonatas Gonçalves no programa Adora Top, que já está no ar.
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2: É o Adora Top no seu dial com as mais lindas canções gospel do seu artista predileto. Se você ainda não ouviu a sua música aqui, pode ficar tranquilo que pode ser que ela toque no próximo bloco ou ainda dentro da edição do programa de hoje, viu? Se você tá gostando, compartilha pros seus amigos, tá gostando do programa, manda mensagem aqui na nossa rádio, você tem o telefone da rádio, entra aqui no site, no aplicativo da rádio, manda tua música, manda teu áudio, mande a sua mensagem aqui na rádio, viu? Muito obrigado pela audiência. Este é o Adora Top com Jonatas Gonçalves, que dá uma rápida paradinha pro intervalo. E a gente volta na sequência com mais músicas.
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2: É o Adora Top no seu dial com as mais lindas canções gospel do seu artista predileto. Se você ainda não ouviu a sua música aqui, pode ficar tranquilo que pode ser que ela toque no próximo bloco ou ainda dentro da edição do programa de hoje, viu? Se você tá gostando, compartilha para os seus amigos. Tá gostando do programa, manda mensagem aqui na nossa rádio. Você tem o telefone da rádio, entra aqui no site, no aplicativo da rádio. Manda tua música, manda teu áudio, mande a sua mensagem aqui na rádio, viu? Muito obrigado pela audiência. Este é o Adora Top com Jonatas Gonçalves, que dá uma rápida paradinha pro intervalo. E a gente volta na sequência com mais músicas.
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0: 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A gente acredita muito no trabalho desse cara. 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
0: Assista agora. Valeu.
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0: Já são as últimas, produção. Já. Rapaz, passa rápido demais, hein? A gente volta amanhã na terça com mais Alô Tocaí. O bom que é a primeira da semana.
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encerrando nosso Arena Sertaneja Gospel, edição desta segunda-feira. Quero agradecer o seu carinho, a sua audiência, a sua companhia e dizer que amanhã tem mais uma edição, viu? Obrigado de verdade.

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7: Olá, meus queridos irmãos, graça e paz a todos, tudo de bom para você, que Deus possa ricamente abençoar a sua vida, seus sonhos, seus projetos, seus anseios. Já está no ar a seleção musical das mais lindas canções com Jonatas Gonçalves no programa Adora Top, que já está no ar.
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0: Voadora Top no seu dial com as mais lindas canções gospel do seu artista predileto. Se você ainda não ouviu a sua música aqui, pode ficar tranquilo que pode ser que ela toque no próximo bloco ou ainda dentro da edição do programa de hoje, viu? Se você tá gostando, compartilha para os seus amigos. Tá gostando do programa, manda mensagem aqui na nossa rádio. Você tem o telefone da rádio, entra aqui no site, no aplicativo da rádio, manda tua música, manda teu áudio, mande a sua mensagem aqui na rádio, viu? Muito obrigado pela audiência. Este é o Adora Top com Jonatas Gonçalves, que dá uma rápida paradinha pro intervalo. E a gente volta na sequência com mais músicas.
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1: É o Adora Top no seu dial com as mais lindas canções gospel do seu artista predileto. Se você ainda não ouviu a sua música aqui, pode ficar tranquilo que pode ser que ela toque no próximo bloco ou ainda dentro da edição do programa de hoje, viu? Se você tá gostando, compartilha para os seus amigos. Tá gostando do programa, manda mensagem aqui na nossa rádio. Você tem o telefone da rádio, entra aqui no site, no aplicativo da rádio. Manda tua música, manda teu áudio, mande a sua mensagem aqui na rádio, viu? Muito obrigado pela audiência. Este é o Adora Top com o Jonatas Gonçalves, que dá uma rápida paradinha pro intervalo. E a gente volta na sequência com mais músicas.

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0: já são as últimas, produção, já. Rapaz, passa rápido demais, hein? A gente volta amanhã na terça com mais Alô Tocaí, o bom que é a primeira da semana.
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do nosso Arena Sertaneja Gospel, edição desta segunda-feira. Quero agradecer o seu carinho, a sua audiência, a sua companhia e dizer que amanhã tem mais uma edição, viu? Obrigado de verdade.

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2: Poxa, que peninha, o nosso programa Dora Top vai ficando por aqui. 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
2: Maravilha, louvado seja o nome santo do Senhor para todos sempre. Um bom dia a todos na paz de nosso Senhor e Salvador Jesus Cristo. A você que está na sintonia da melhor estação de rádio de Manicoré, a Rádio Manicoré FM 95,1, filiada Boas Novas, ou nos assistindo através da TV Boas Novas, canal 7.1 TV Digital. É a partir desse momento entra no ar o meu, o seu, o nosso programa Cristo é a Resposta, de responsabilidade da Igreja Evangélica Assembleia de Deus no Amazonas e Iedam Manicoré. A nossa pastora e coordenadora é ela, pastora Ana Leia, acompanhada dos filhos Misael e Israel e também da Kathleen e a pequena Ana Maria, formando assim uma família a serviço do Rei Jesus. A Iedam Manicoré, ela é convencionada na CEADAM, Convenção Estadual das Assembleias de Deus no Amazonas. Pastor presidente é Jonatas Câmara e Ana Lúcia Câmara, e também na CADB, Convenção das Assembleias de Deus no Brasil. Pastor presidente é Samuel Câmara e Rebeca Câmara. Quem vos fala é seu irmão e amigo, pastor Otaviano Aguiar, que nas manhãs de segunda a sexta-feira, a partir das 10h10 da manhã até as 11 horas, estamos juntos, ligados e sintonizados através desta programação. Eu aqui no estúdio, você na sua residência, no seu local de trabalho, aonde quer que você esteja nos acompanhando, desde já o nosso muito obrigado mesmo. Que Deus em Cristo Jesus continue nos abençoando não só hoje, mas amanhã e sempre. Eu quero contar com a sua audiência e a sua participação através do fone 97-98807-1588. Mande a sua mensagem, faça a sua participação no programa. Mande aquele seu alusão, aquele seu pedido musical, o pedido de oração. E por falar em oração, vamos falar com Deus? Pai querido, amado e santo, nesse momento, Senhor da Glória, eu quero aqui te agradecer por esta rica oportunidade. Poder estar aqui mais uma vez no estúdio dessa estação de rádio, já com o programa no ar, é um motivo de muita alegria e satisfação para nós. E através desta programação, levar a tua palavra, quer seja através do louvor ou através da ministração. Pai, fale ao nosso coração, na vida de cada um dos nossos irmãos e amigos que estão sintonizados e os que irão sintonizar. No nome de Jesus Cristo, assim eu oro, Pai, e te agradeço, em um nome de Jesus.
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2: É, querido amigo, irmão, você que está na sintonia da programação, eu ligo agora, seja bem-vindo. Programa Cristo é a Resposta, da Iedam, a Vermelhinha. 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

0: Maravilha, louvado seja o nome santo do Senhor e Salvador Jesus Cristo. Bom dia a todos, na paz do Senhor. Vamos seguindo aqui de programação. A você que está sintonizado na melhor rádio de Manicoré. A Rádio Manicoré FM 95.1 TV Digital, canal 7.1 TV Boas Novas. O programa Cristo é a Resposta entra no ar a partir desse momento para levar até você aí nos mensagens que edificam, transmitindo Jesus. Hoje é quinta-feira maravilhosa do dia 17 de setembro de 2026, precisamente 10 horas e 12 minutinhos, até as 11 horas da manhã, juntos, ligados e sintonizados através desta programação. Eu aqui no estúdio, você na sua residência, seu local de trabalho, aonde você está nos permitindo chegar até você, o nosso muito obrigado mesmo. Já manda a sua mensagem, faz a sua participação aí, 97-988-07-1588, este é o número da rádio. Com seu alô, seu pedido musical, seu pedido de oração. Falando em pedido musical, hoje é quinta-feira, hein? Procura aí aquele hino antigo que marcou épocas e gerações e que ainda fala o nosso coração. E já manda o seu pedido musical. Eu já tenho um aqui. Já tenho um aqui com Luiz de Carvalho. Rosa Vermelha, já volto, oferecer esta e todas as canções desta programação para você, querido irmão e amigo que nos acompanha.
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0: É isso aí, meu irmão. Olha que canção linda, hein? Luiz de Carvalho, Rosa Vermelha. Nós vamos seguindo aqui agradecendo a Deus pela vida do Aldênio, tic-tac. Sintonizado na programação, como sempre, ele manda sua mensagem. Deus abençoe em nome de Jesus, Aldênio, o senhor, toda a sua família. Ele manda aquele alusão, aquele oferecimento e desejando toda sorte de bênção sobre cada um dos manicoraenses que estão ligados e sintonizados através desta programação.
1: Senhor para todos.
0: É, também eu quero aqui nesse momento, né? É, meu amigo, nesse momento eu quero aqui também trazer a seguinte informação. Hoje, quinta-feira, nós temos atividades na Igreja Assembleia de Deus no Amazonas. Uma das atividades da igreja é o programa Momento Jovem, logo mais às 16h10, aqui mesmo por esta emissora, através da apresentação do pastor Antônio Carlos. Às 19 horas, no Templo Central das Congregações, temos aí o discipulado, especialmente no nosso templo central, a classe ali do discipulado. Nós começamos às 19h15, mandando aqui até uma alusão ali para os nossos irmãos. Tem o irmão Magno, que não perde uma só programação, a irmã Dulcineia, sua esposa. Deus abençoe toda a família em nome de Jesus. Bom, e eu quero aqui dizer também para você que está sintonizando agora, este é o programa Cristo é a Resposta, que leva até você hinos e mensagens que edificam, transmitindo Jesus. Bom, eu vou seguindo aqui, 10 e 18, 10 horas e 18, ainda temos mais canção, agradecendo a Deus e mandando esse oferecimento. Ontem não pude vir até aqui o programa, né, até a rádio, para fazer o programa Cristo é Resposta. Estava ali em uma outra missão, né? Em uma outra missão ali da igreja, mas deu tudo certo lá, então não ficamos ao léu, né? Fomos resolver outra situação. Mas eu recebi ainda a mensagem da irmã Maria do Rosário. Irmã Maria do Rosário não perde uma só programação também, né? Deus abençoe, irmão, também Nascimento, irmã Neuza e toda a família. E eu quero trazer nesse momento Sofia Cardoso cantando para nós Cruz Pesada. Já volto, hein? Já eu volto.

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1: Tá aí então, você acabou de ouvir esta belíssima faixa musical, Cruz Pesada, Sofia Cardoso. Momento esse que nós vamos trazer agora nossos colaboradores e patrocinadores do programa, 10 horas e 22 minutinhos. 10h22, hein? 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Este é o primeiro bloco dos nossos colaboradores e patrocinadores do programa. Eu quero aqui trazer mais canção. Ele não estava lá. Quem canta para nós é Débora e Leia. E já eu volto, hein?
2: 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Você pode imaginar o cenário triste que havia? Você pode se transportar para lá agora, feche os olhos e se transporte para este lugar. Que clima sombrio. Uma mulher chorava. Era Maria Madalena. Ela estava chorando junto ao sepulcro de Jesus. De repente, ela viu dois homens. Eram dois anjos do Senhor vestidos de branco. E eles lhe perguntaram: mulher, por que você está chorando? E ela disse: eu estou chorando porque levaram meu Senhor embora e não sei onde o colocaram. 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Era Jesus que estava ali.

Está aí então, você acabou de ouvir, né? Agora sim, Débora e Leia, Deus abre o mar, com certeza, né? Tinha colocado, era Débora Miranda, meu irmão. É, assim acontece, né? Bora seguindo, quando são 10 horas e 32 minutinhos, 10 e 32, trazer os nossos colaboradores e patrocinadores do segundo bloco, sem esquecer dos queridinhos da IEDAN. 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Meu alôzão, meu oferecimento a todos os nossos colaboradores e patrocinadores. 10h35, 10h35, bora aqui então com mais canção, meu irmão. Eita glória, temos uma canção aqui também para nós meditarmos. E quem vai cantar para nós a canção é Leia Miranda, Filadélfia. Já volto.

0: Muito bem, você já pode ver como já entrou agora o BG, né? Mudou o BG, agora momento de reflexão, 10 horas e 45 minutinhos. É o momento em que nós vamos estar refletindo um pouco na palavra de Deus. Sempre dissemos que, e dizemos aqui que através deste programa levamos até você hinos e mensagens que edificam transmitindo Jesus.
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0: E é isso mesmo que vamos fazer hoje, como sempre temos feito de outras vezes. Eu quero falar um pouco hoje sobre algumas das promessas, ou para que possamos estar crendo nas promessas de Jesus, porque elas são certas, né? E elas se cumprirão nas nossas vidas, desde que haja da nossa parte o crer, a fé. Muito bem, nós vamos aqui falar um pouco sobre, muitas das vezes, diante das lutas em que nós passamos, demoras ou até mesmo dúvidas que pensamos, será que vai se cumprir? Será que a palavra de Deus é correta? Será que Jesus, ele promete e ele esquece? Ou será que ele promete e garante? Bom, eu creio nessa segunda parte, que ele promete e garante. Então, cada promessa que ele fez para as nossas vidas, por exemplo, em Jesus todas as promessas são verdadeiras e firmes. 2 Coríntios capítulo 1, versículo 19 e 20, Paulo escreve, porque o Filho de Deus, Jesus Cristo, não foi sim e não, mas nele houve o quê? O sim, pois todas quantas promessas há de Deus são nele sim, e por ele o amém, para a glória de Deus por nós. Então, na pessoa de Jesus, você tem um sim, nas promessas que ele tem feito, tem das mais variadas promessas, que eu aqui sempre digo, né, e falo vez em quando a respeito, diz que é a promessa da salvação e vida eterna, de uma morada eterna, de um retorno para buscar a sua noiva, a sua igreja, a qual nós estamos na qualidade de igreja de Cristo, de noiva do Cordeiro, esperando ansiosamente o cumprimento desta palavra. Então Jesus, ele é o cumprimento, por exemplo, de tudo que Deus falou na história, ao longo da história. Jesus é o cumprimento, ele não muda, ele promete a salvação, ele promete ajuda, promete consolo, ele promete a vitória, e isso ele faz. Então ele tem autoridade e fidelidade para realizar. Então, mas é preciso, de contrapartida da nossa parte, seres humanos que somos, falíveis, suscetíveis ao erro, até mesmo dependendo da situação, a bater aquela dúvida, aquela incerteza. Mas hoje eu quero, através deste texto, através desta mensagem, trazer para você um reforço para que você venha estar firmado nas promessas, crendo nas promessas de Jesus. Então, veja só, a fé abre porta para o cumprimento. Como assim, pastor? Mateus 9, 28 e 29, Jesus lhe disse, credes que posso fazer isto? Disseram, sim, Senhor. Então tocou nos olhos, dizendo, seja feito segundo a vossa fé. A fé, ela é essencial nas nossas vidas, para que o cumprimento dessas promessas venha a ser de fato, de direito, acontecer. Nós precisamos crer sem duvidar, porque certo pregador, ele conta que ao pregar sobre uma historinha para nossa reflexão, né? O certo pregador pregando sobre a questão, se tiver fé do tamanho de um grão, como um grão de mostarda, né? Dirão os montes, se transporte para outros lados e assim acontecerá. E alguém que estava na igreja ouviu, uma mulher ouviu e foi para casa, porque à frente da casa dela tinha um monte. E ela começou a orar, e orou uma hora e nada, e orou 2 horas e nada, e orou 3 horas e nada, 4 horas e nada. E por fim ela se levanta e diz, eu sabia que tu não iria sair daí. Ou seja, com dúvidas no coração. Então a dúvida, ela é o impedimento para que as promessas de Deus se cumpram em nossas vidas. Não só as promessas, como também os milagres, né? Não aconteça nas nossas vidas se não tiver esta fé. Então, conforme o próprio Jesus disse em Mateus 9, 28 e 29. Bom, seja feito segundo a vossa fé, ou se você crer nisso, então vai acontecer. Jesus, por exemplo, disse, se podes crer, tudo é possível ao que crer. em Marcos 9:23. Então, a certeza é que Deus cumprirá no tempo certo. Aí, meu irmão, é outra história, porque o tempo de Deus, às vezes, não é o nosso tempo, né? Até, por exemplo, nós sabemos aí, através dos estudos, né, o Kairós, o tempo de Deus, e o nosso é o Cronos, 24 horas por dia. Um dia tem 24 horas, um mês, dependendo, tem ou 28 ou 29, né, que é o fevereiro, no ano bissexto, 29, no ano normal, 28, ou 30 ou 31 dias. E agora, se nós formos olhar no texto das Sagradas Escrituras, um dia para nós é 24 horas, e para Deus, mil anos é como um dia. Então, não vai dar certo, o nosso tempo não é o mesmo tempo de Deus. Então, assim, Deus... alguns dizem, Deus tarda, mas não falha. Não é assim que acontece. Deuteronômio capítulo 7, versículo de número 9, diz assim: Sabeis, pois, que o Senhor vosso Deus é Deus. Ele é Deus fiel, que guarda a aliança e a misericórdia até mil gerações aos que amam e guardam os seus mandamentos. Então, todas as vezes não acontece quando nós queremos ou na hora que nós queremos, mas as promessas que ele faz sempre irão se cumprir. Por exemplo, ele chamou Abrão e fez uma promessa para ele sair da terra do seu pai, no meio da parentela, ir para um lugar que ele ainda iria mostrar, e que fez uma promessa de que ele seria pai de multidões. Ele tinha 75 anos quando recebeu a promessa. O cumprimento veio quando ele estava com 100 anos de idade. Tanto ele quanto Sara estavam ali já velhos, né? Já não eram, vamos assim, cientificamente impossibilitado, né, de Sara gerar filhos. Mas Deus cumpriu as promessas, né? Então a palavra que ele fala é certeza. E aí tem um hino que fala que quem tem promessa de Deus não pode morrer. Se estiver na brecha, se estiver na posição, se estiver crendo, se estiver ali firme e forte no propósito, não morre antes que a promessa se cumpra. Se for promessa de Deus, vai se cumprir. Agora, se sair fora do propósito, meu irmão, aí se prepara, porque a qualquer momento você poderá ser surpreendido. Então a demora não é uma negação, né? Mas não houve palavras que Deus falasse que ele não cumprisse. Por exemplo, o Espírito Santo é dado como garantia a todos que está por vir. Está lá em Efésios capítulo 1, versículo 13, a versículo de número 14. Ele é o penhor, né? E Jesus prometeu: olha, eu vou para o Pai, mas virei outra vez e vos levarei para mim mesmo, né? Para quando eu estiver, estejais vós também. Ele mesmo disse isso, diz: olha, eu sou o caminho, a verdade e a vida, e ninguém vem ao Pai a não ser por mim. Para nós concluir, porque o tempo passa muito rápido, já são 10 horas e 53 minutos, então Jesus está cumprindo e cumprirá tudo o que prometeu a você, a mim, a nós. Se hoje estás à espera, não olhes para as dificuldades, mas para quem prometeu. Então a sua fidelidade atravessa gerações, né? A fidelidade de Deus, ela atravessa gerações. Então eu convido você a continuar crendo, né? E em 1 João 5,14 diz: e esta é a confiança que temos nele, que se pedirmos alguma coisa segundo a sua vontade, ele nos ouve. Com certeza, né? Então, você tem promessa de Deus? Então, creia nessas promessas. Creia nessas promessas, viva o propósito de Deus nesta terra e, com certeza, Deus vai cumprir na sua vida. 10 horas e 54 minutinhos, 10 e 54, né? Tem aqui a participação, né, da irmã Maria do Rosário, né? Senhor pastor Otaviano, estamos ligados no seu programa Cristo é Resposta. Deus abençoe, minha irmã. Deus abençoe em nome de Jesus. Seu Deusdete Félix também, sempre ligado e sintonizado. Bora falar com Deus e agradecer a Ele por essa oportunidade? Pai querido, amado e santo, Deus Todo-Poderoso, Criador dos céus e da terra, graças te dou, Senhor, por esta rica oportunidade. Continue, Senhor, falando ao nosso coração, Pai, em nome de Jesus Cristo, e que nós possamos viver, Senhor, essas lindas e ricas promessas em nossas vidas, em nome de Jesus. Chegamos ao momento final desse programa, prometendo voltar amanhã, permitindo o Senhor. Você fica com a última faixa musical, Ozer de Paula, creia, fui!

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4: 11 horas e 16 minutos.
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1: Que coisa linda, obrigado.
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3: Ei, Manicoré, são 12 horas, mais 11 minutos. Muito boa tarde para você que sintoniza a 95,1 Rádio Manicoré FM. Começa aqui mais um programa Balanço Esportivo. Hoje, quinta-feira, 17 de setembro do ano 2026. Direção geral, Samuel Vasconcelos. Direção comercial, Jackson Campos. Direção administrativa, Alan Crisley, técnica de som do nosso amigo Ilkine. A apresentação deste amigo de vocês, Averaldo de Paula. Programa Balanço Esportivo vai ao ar de segunda a sexta-feira, a partir das 12 horas e 10 minutos, levando para vocês tudo aquilo que acontece no mundo do esporte. 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Muito bem, agora são 12 horas, mais 15 minutos. Você, estudante amigo, não perca a hora. Você, professor, tá bom? Quero iniciar o programa mandando aquele boa tarde aos nossos ouvintes, né? Vocês lá do meu querido Rio Manicoré, obrigado pela audiência, ao Tenka, ao Jonas e o Nego lá no lugar Uruá. Meu amigo Val, lá na comunidade de Boa Fé, Rio Manicoré, ouvindo a gente através do Velho Bom Rádio, né? Através da faixa FM, a gente agradece a audiência. Meu amigo Ariba, lá na comunidade Terra Preta, Rio Manicoré. Meu amigo Vladimir Viana, lá no Mocambo. E hoje o meu amigo corintiano Vladimir Viana está comendo e o que, mas tenho certeza que a comida não tá boa. 12 horas e mais 16 minutos, vamos começar com a Conmebol Sul-Americana, porque ontem o Galo, o Ilkine procura aí o hino do Galo, porque o Galo desbancou o Peixe, né? É, rapaz, 4-2, que jogão, que jogaço. Você assistiu o jogo, Ilkine? É, você assistiu uma parte, né, Ilkine? Eu não assisti todo o jogo, Ilkine, porque eu estava revezando entre o jogo do Galo e o jogo do Palmeiras, né? Mas o Galo fez o gol logo no início do jogo, né, Ilkine? O Galo fez o gol logo no início do jogo, coloca aí pra mim qual foi isso mesmo. Há um minuto de jogo, foi isso mesmo, Ilkine? Há um minuto de jogo, né? Acho que até menos, né? Porque a Conmebol não coloca o tempo fracionado, né, Ilkine? Ela coloca um minuto, né? É, eu acho que esse gol saiu exatamente aos 45 segundos de jogo, eu acho.
0: É, foi quase isso mesmo.
3: Porque é como eu estou falando, a Conmebol só coloca, não coloca o tempo fracionado, né? Ele coloca ali, se for 50 minutos, coloca um, enfim. É, então, nem o torcedor do Galo mais otimista, né? Pensava que com um minuto o jogo já estava 1-0, né? Já estaria 1-0. E aos 20 minutos, o Galo fazia 2-0, né? 2-0, portanto, que jogão, e com um detalhe, né? Com um detalhe, o gol que levou, que forçou a decisão para os pênaltis, saiu aos 92 minutos de jogo, né? Aos 47 do segundo tempo. Portanto, foi realmente uma vitória do Galo nos pênaltis, né? Uma vitória muito boa. O torcedor do Galo realmente sofreu ontem, né? O Galo meteu 2-0 e aí agora vai. Aí o Galo, né? Chegou a ficar. O jogo chegou a ficar 2-1, né? 2-1, enfim. E o Galo realmente fez o seu torcedor sofrer e sofrer demais. E aí foi para os pênaltis, mais um outro detalhe, né? E aí o torcedor, Ilkine, começou a se lembrar, a falar o seguinte: se o Everson tivesse no gol, a gente ganharia com facilidade. Todo mundo cabreiro, mas vejam só como é o futebol, né? O substituto do goleiro do Galo, do goleiro titular, pegou o quê? Três pênaltis, Ilkine? Foram três defesas do goleiro, e sem contar que ele foi muito importante no jogo de ida, lá no jogo da Vila Belmiro, né? O Galo, né, poderia ter perdido por mais. Enfim, grande festa do Galo, E vamos tocar o Wilkine, um trecho do hino do Galo, porque o Galo, o torcedor do Galo, merece. Meu amigo Oyama Pedraça, né? Ouvindo a gente, ele que é torcedor do Galo.

0: Meio-dia.
1: Muito bem, tá aí o hino do Galo Atlético Mineiro que despachou o Peixe, né? E um detalhe, a gente olhando os números do jogo, o Peixe teve números melhores, o Galo finalizou 11 vezes, o Santos 15, tivemos 6 escanteios para o Santos, 4 para o Atlético. Na posse de bola, 51 para o Cruzeiro, aliás, para o Santos, e 49 para o Galo, né? Então, o futebol é assim. O Santos teve números melhores, mas o que mais importa é bola na rede, 4-2 e levando a decisão para os pênaltis. O Gabigol fez o gol de pênalti nos 90 minutos, mas na decisão o goleiro acabou pegando a cobrança do Gabigol. E o Arthur, que ainda não reúne condição de jogar os 90 minutos, entrou no intervalo. O Santos estava perdendo, né? Ele estava perdendo. E o Arthur deu qualidade ali para o meio campo, mas não foi suficiente, né, para que o Peixe chegasse à grande semifinal da Conmebol Sul-Americana. O Santos esteve muito perto, de se classificar, mas no final quem festejou foi a torcida do Galo. E hoje sai o adversário do Galo, não é isso, Eugênio? Hoje sai o adversário do Galo, o Torque City recebe esse ano, o primeiro jogo 2-0 lá no Peru, e o City Torque tem que fazer exatamente o que fez o Galo, tem que virar, tem que pelo menos empatar e igualar o resultado de 2-0 para que possa chegar na semifinal e enfrentar o Galo. Portanto, tá aí tudo sobre a Conmebol Sul-Americana. Faltando, portanto, a definição do outro confronto, já que já temos Boca Juniors e Vasco da Gama. O primeiro jogo será no dia 13 do próximo mês. Portanto, logo, logo, a gente vai conhecer os finalistas da Conmebol Sul-Americana. 12 horas e 25 minutos. Vamos já falar da Conmebol Libertadores. 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
3: Meio-dia e 29 minutos. Meio-dia e 29 minutos.
1: Muito bem, 12 horas e mais 29 minutos. É o seu programa Balanço Esportivo, mandando aquele boa tarde ao meu amigo Gilson, torcedor do São Paulo, lá no centro da cidade, né? É, meu amigo João Ricardo, o nosso amigo Domingos, os dois que também são mototaxistas. É, quero mandar aquele boa tarde também para vocês do bairro de Mazarelo, meu amigo Preto do Gudil, doutor Sardinha, o Dogivaldo, a professora Delma, a professora Socorro, a Manuela, o seu Eliabe, o Louro, Boca, o Mico. É, rapaz, meu amigo Mico, que não tira a camisa do Vascão, viu, Ifini? Não tira, ele toma banho com ela, dorme com ela. E, segundo ele, esse ano serão 2 títulos do Vascão da Gama, né? Já estão fazendo a vaquinha, né? Para pagar a churrascada, a sede da comemoração do título, enfim, né? Tá todo mundo confiante em 2 títulos do Vascão da Gama. Bom, Conmebol Libertadores... Conmebol Libertadores, ontem, rapaz, o Wilkine, jogo do Verdão, o jogo do Verdão, o Verdão saiu na frente logo no início do jogo, aos 15 minutos, né? É isso? Aliás, aos 10 minutos, o Marlon Freitas acabou marcando para o Palmeiras, depois ali de um escanteio batido, e a bola ficou na área, e o Marlon Freitas, volante do Palmeiras, acabou fazendo 1-0, e aí o torcedor palmeirense falou o seguinte: agora 2-0, a gente vai passar numa boa, mas o futebol é assim, né? 5 minutos depois, veio o empate da LDU de Quito. O primeiro tempo terminou 1-1. Foi isso? 1-1, primeiro tempo. E aí o Palmeiras volta para o segundo tempo e faz 2-1. Faz 2-1 através do Vitor Roque batendo pênalti já aos 73 minutos de jogo, né? E aí o torcedor do Verdão disse: agora sim, agora vai, não vamos passar susto nenhum. Mas o futebol é assim, né? Quando todo mundo achava que o Palmeiras iria vencer o jogo, estava 2-1, né? Até 40 minutos do segundo tempo. Aos 90 minutos, né? 40 minutos, né? Até os 39 estava 2-1 para o Palmeiras. 40 minutos, a LDU fazia 2-2, né? 2-2, até aí tudo bem. Palmeiras já havia vencido a primeira partida. E 3 minutos depois, a LDU de Quito faz 3-2. E aí, meu amigo, a coisa vai... A decisão vai para os pênaltis, vai para os pênaltis e apareceu o goleiro do Palmeiras que, para variar, tem falhado de vez em quando, né? Tem dado susto no torcedor palmeirense, mas na hora da decisão dos pênaltis ele fez a diferença, defendendo duas cobranças e o Verdão consegue chegar à semifinal da Copa do Brasil, aliás, da Conmebol Libertadores, e já tem o seu adversário, o Fluminense, já esperava o seu adversário. E agora, para bater um pênalti como o Vitor Roque, enfim, abrindo as cobranças de pênalti, precisa ter muita coragem, porque ele deu aquela cavadinha que a bola não ganhou altura. Se o goleiro não tivesse saído, a bola bateria no peito do goleiro, né, Wilkin? A bola não foi, porque cavadinha se dá, né? É sempre rente à trave, né? E o Vitor Roque teve mais sorte do que juízo. Então, realmente, é preciso ter coragem para fazer uma cobrança daquela. Por sinal, ele que já havia feito, né? Nos 90 minutos, bateu e fez novamente, mas realmente o destaque foi para o goleiro do Palmeiras, muito bom em cobrança de pênalti. Placar final, Palmeiras vence o jogo 4-2 nas cobranças de pênalti e o Verdão então fará o clássico brasileiro entre, né, o clássico Palmeiras e Fluminense. No outro jogo, que vai ser hoje, né, Wilkini? Outro jogo. Aliás, que ainda teve o jogo do Timão, né? Ainda teve o jogo do Timão. E daqui a pouco a gente fala no jogo de hoje, né? Rapaz, Wilkini, ontem eu te confesso, eu lhe confesso, não assisti o jogo do Timão, porque tive que sair, né? Nós fomos jogar, completar o time dos Pernas de Pau, né? E a gente foi jogar ontem e eu não assisti o jogo do Palmeiras. Mas quando eu, do Corinthians, quando eu cheguei em casa, tava aquela confusão, o Corinthians já estava perdendo e tinha um pênalti para ser batido, né? Acho que o jogo ficou paralisado mais de 4 minutos depois da marcação do pênalti para o Timão, né? E aí o torcedor corintiano, se agora sim vamos empatar o jogo para irmos para a cobrança de pênalti. E aí a gente tem o Hugo Souza, né? É vitória garantida do Timão. A gente tem o craque Memphis, um bom batedor de pênalti. Tá 1-1, sem dúvida nenhuma, né? Mas aí eu vi muita enrolação e aí me veio aquele palpite, né? Aí eu falei para a pessoa que estava ao meu lado, eu disse, esse jogador tá com cara que não vai fazer o gol, né? E imagine só o que aconteceu, para a tristeza do corintiano, meu amigo Paulo Foto, meu amigo Kelsimar Delgado, né? O Hermínio, enfim, toda a torcida do Timão, meu amigo Vladimir Viana, que nesse horário já deve ter acabado de almoçar, mas é aquele tal negócio que a gente come, mas não sente o sabor da comida, né? Mas o futebol é assim. E eu me lembrei muito, eu conheci do Neto, né? Do Neto, eu falei aqui no programa, quando o Corinthians ganhou a Supercopa do Senhor do Flamengo, né? O Neto bateu na mesa e disse, o Corinthians, que ele chama Corinthians, né? O Corinthians está na final da Libertadores. Se lembra que eu falei isso aqui, não foi? E aí ele disse o seguinte, porque o Dorival Júnior, que até então era o técnico do Timão, tinha ganhado a Supercopa em cima do Flamengo. E aí ele falou o seguinte, o Timão na minha opinião, aliás, não é opinião não, ele falou o seguinte: o Timão está na final, resta saber com quem. Eu até brinquei, será com o Palmeiras, será com o Flamengo? Enfim, porque adversário, esses times já têm, né? Porque o Dorival é bom de mata-mata e tal. E, pois não é que o Corinthians não chegou na final, Eufine? Não chegou na final. Mas eu falei sobre isso, né, Eufine? Eu falei sobre estudiante ontem, né? Eu achava que o Timão iria se classificar, mas falei também, me lembrei, né? Nós nos lembramos da vez que esse mesmo time perdeu na decisão da Libertadores para o Cruzeiro. Perdeu em casa, né, lá na Argentina, por 3-0. Não foi só um, não. Foram 3-0 naquela oportunidade. Esse mesmo time veio aqui no Brasil, devolveu o placar e foi campeão nos pênaltis. Falei isso aí, citei que era um adversário que o Corinthians deveria jogar com muita cautela. E o Estudiantes, né, para contrariar muito comentarista, ganhou de 1-0. E está na semifinal e agora espera o seu adversário que sai do jogo de hoje, né? Que sai do jogo de hoje. A bola rola hoje às 20h30, 8h30 da noite, no Maracanã, que estará lotado para o jogo entre Flamengo e Independiente Del Valle. Primeiro jogo lá no campo do Del Valle, 2-0 para o Flamengo. O Flamengo precisa encarar com seriedade, porque o futebol nos apresenta muitas surpresas, né? É interessante, Nick, ontem à noite, eu assistindo um programa muito tradicional da TV fechada, e aí o comentarista falava o seguinte: torcedor do Flamengo, você já pode comprar o seu ingresso para a grande final. Eu digo, é. Mas o Flamengo ainda não chegou sequer na semifinal. Como é que você já está falando, né? Que o torcedor... Mas o Flamengo ainda não chegou sequer na semifinal. Como é que você já está falando?

que o Flamengo não fará isso, porque se jogar pensando em segurar o resultado, pode se complicar, né? Se jogar o jogo com seriedade, para vencer, acho que o Flamengo é muito favorito para chegar na semifinal, né? Esse negócio de, vamos encarar o Independente, já está na final, isso eu não concordo. O Independente, que espera o seu adversário do jogo de hoje, que pode ser o Flamengo, já mostrou que com o Independente a gente não se brinca, né, Wiccan? Dei o exemplo do jogo do Cruzeiro há muito tempo, acho que foi em 2009, 2010, por aí. E o Independente da Argentina, que é um campeão, se eu não me engano, três vezes campeão da Libertadores, então um time desse tem que ser respeitado, né? Bom, então para você, torcedor rubro-negro, o provável time, a gente nunca acerta, o Wilkini, a gente nunca acerta quando se trata do Jardim, né? Léo Jardim, a gente nunca sabe, a gente nunca acerta os 11 titulares, mas o provável Flamengo é que tenha hoje Rossi no gol, Emerson Royal, Léo Ortiz, Léo Pereira e Ayrton Lucas. Eu espero, viu, Wilkini? Eu espero, né? O torcedor flamenguista espera que realmente seja o Ayrton Lucas, né? Porque eu falo isso porque o Alexandre já está recuperado, inclusive entrou no jogo passado, né? E eu só espero que o Alexandre não vá como titular, né? Porque o Ayrton Lucas é muito mais jovem e tem jogado melhor. Os volantes do Flamengo devem ser Eric Pulgar e Jorginho. Mais na frente, o De Arrascaeta, que não vive um bom momento, a verdade é essa. E lá na frente, Carrascal, Samuel Lino e Bruno Henrique. O Bruno Henrique sempre joga na Libertadores. São dois jogadores que o treinador do Flamengo gosta de colocar eles principalmente na Libertadores. É o Royal, né, Wilkini? É o Royal e também o Bruno Henrique. Mas o Wilkini, eu tô achando que o Pedro vai entrar de titular no jogo de hoje. Apesar de que o Bruno Henrique fez um gol decisivo pelo Campeonato Brasileiro diante do Corinthians. Então, torcedor do Flamengo, esse deve ser os jogadores pro jogo de hoje. São 12 horas e 43 minutos, programa Balanço Esportivo, e agora a gente fala da Série B do Brasileirão no oferecimento da Associação Atlética Banco do Brasil, a ABB. 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

0: 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Campeonato Brasileiro, amanhã, sexta-feira, começa a 29ª rodada. Às 18h30, o Vila Nova vai jogar diante do América Mineiro. Às 19h30, o Ceará recebe o Novo Horizontino. Às 8 da noite, o São Bernardo recebe o Atlético Goianiense. E no sábado, dia 19, às 3h30 da tarde, o Sport de Recife vai jogar diante do Juventude. Às 17h30, teremos Atlético e Botafogo. No domingo, às 10 da manhã, a Ponte Preta recebe o CRB. Às 15 horas, teremos Goiás e Avaí. Às 17h30, Londrina e Fortaleza. E a rodada será completada na segunda-feira, dia 21, quando o Criciúma joga diante do Operário e o Cuiabá enfrenta o Náutico. É, o Timbu. 12 horas e 47 minutos, o Novo Horizontino é o líder. 50 pontos. Em segundo, o Juventude, que também tem 50. Em terceiro, o Vila Nova, 48. Em quarto, 48 também. O Fortaleza, em quinto, Criciúma, 47. Fechando a zona de classificação, o Atlético Goianiense. 12 minutos para as 13 horas. Vamos falar do Brasileirão, porque ontem tivemos jogo atrasado, né? 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Ontem, Botafogo não vencia há um bom tempo, para alegria do nosso amigo Ademar Jordão, torcedor do Botafogo, o Antônio da Cean. Botafogo 3, Grêmio 2. E interessante, Wilkini, que faz uns 4 dias nós falávamos a respeito do Grêmio e também você vai recordar do Renato Portaluppi, né, Wilkini? E não é que ele estreou ontem, né, Wilkini? Mais uma vez, né? Acho que umas 300 vezes. O Renato assume o Fluminense na vida, né? Vejam só, mesmo com a classificação, eu já falei sobre isso, o Grêmio vive uma fase terrível, né? O Renato Gaúcho vai ter muito trabalho para arrumar esse time, né? E mesmo o Castro, né? Luiz Castro, classificando o time para a semifinal da Copa do Brasil, foi a Copa do Brasil, né? Da Copa do Brasil, mesmo assim, a diretoria deu a conta do treinador e ontem reestreou, já perdi a conta, né, de quantas vezes o Renato vai dirigir. Se você puder, Wilkini, faça aí, faça uma pesquisa, porque acho que se não tiver perto de 10, né, já está bem próximo. Então, Renato Gaúcho estreou pelo Grêmio ontem no Rio de Janeiro, mas o Botafogo venceu por 3-2, né? Foi um jogo que de muitos gols, né? 5 gols, e com um detalhe, né? Nos acréscimos, o Grêmio teve um gol anulado, porque o resultado poderia ter sido 3-3, né? E a diretoria do Grêmio, né, contestou, porque aquele impedimento, rapaz, é complicada a situação, né? Então, grande vitória do Botafogo. Nós falamos a respeito do resultado, se tratando da tabela de classificação, porque quando você tem um jogo atrasado, quando você ganha, você faz uma diferença enorme em termos de classificação. Então, o Botafogo agora dá uma respirada. Botafogo que não vencia há algum tempo, né? A gente olhando aqui os números do jogo, que a gente vê que o Botafogo finalizou 11 vezes, teve um aproveitamento muito bom, né? Quando se trata bolas na direção do gol. 11, você acertar 7, tá com como é que se diz? Com a pontaria boa, né, Wilkin? Tá. O Grêmio finalizou 9 vezes, acertando 3 vezes. A posse de bola ficou a maior parte com o Grêmio, mas o futebol é assim. Não adianta você ter posse de bola e fazer menos gols, né? Quem faz mais gol é quem ganha, né? Evidentemente. Então, na reestreia do Renato Gaúcho, o Grêmio perdeu. E a rodada de número 28 começa no sábado, dia 19, quando o Galo recebe a Chapecoense semi-rebaixada, né? A situação da Chape, na minha opinião, a vaca já foi pro brejo, né? Galo e Chapecoense, sábado às 15h, às 16h o Mirassol recebe o Botafogo. Mirassol precisa do resultado para se afastar ali daquela zona da confusão, né, Wilkin? É, rapaz, o professor Luxemburgo que gostava de falar isso, que gosta de falar isso. No sábado também, só que às 17h30, o Clube do Remo, que é outro time que está numa situação complicadíssima, recebe o Peixe, né? O Peixe precisa ajuntar os cacos e ganhar a partida. E o Vascão da Gama, animado aí, o Vascão é o único time do Rio de Janeiro, e o que está em duas semifinais, né? Então, o Vascão da Gama, aquilo que eu falei no início do programa, tem tudo para ganhar, né? E, aliás, meu amigo Gudir já conta com esses dois títulos, né? E quero mandar aquele boa tarde, meu amigo Nielson, torcedor do Vascão da Gama, né? O Enaldo Reis, o Amaral Pinheiro, o Gelsinei Valente, né? O nosso amigo Didi Adailton, lá no Beco da Creche, ouvindo o programa. Então, às 19h30, o Vasco recebe o Coritiba. O Coritiba, Wilkini, que está entre os melhores mandantes desse campeonato, né? Então, o Vascão vai ter que jogar com cuidado, porque o Coxa, quando joga fora, é muito perigoso, né? Descansou no meio da semana. É um adversário dificílimo para o Vascão da Gama. No sábado também teremos São Paulo e Internacional. São Paulo vem de uma eliminação da Conmebol Sul-Americana e o Internacional da Copa do Brasil. Então, os dois precisam, né, dar uma resposta para o seu torcedor. O Internacional vive uma situação complicadíssima quando se fala na tabela de classificação. E o Grêmio O Grêmio, que perdeu ontem e está agora de treinador novo, vai enfrentar o Palmeiras. Eu já falei aqui que o Grêmio, aliás, o Renato, terá muito trabalho para ajeitar esse time do Grêmio, porque o Grêmio realmente tem um sistema defensivo muito complicado, né? Vamos ver o que vai acontecer, Euclide. Qual o teu placar para esse jogo Grêmio e Palmeiras? O empate está bom, né, Euclide? O empate está bom. O empate está bom, o Palmeiras vai chegar cansado da altitude, né? O jogo foi ontem, né? Foi para os pênaltis. Tem o cansaço físico e mental, né, Euclide? Da altitude, né? Por muito pouco, o Palmeiras não foi eliminado, né? Por muito pouco. Bom, acho que o Palmeiras pode ganhar o jogo, mas vou ficar com empate também, igual a você, né? O Palmeiras de aliás, o Grêmio de treinador novo, quem sabe, né? Quem sabe o Renato não arma um esquema aí para derrotar o Verdão, vice-líder do Brasileirão. Qual o detalhe? O Renato Gaúcho dirigindo quem? O Vascão, exatamente, bem lembrado. O Vasco foi o único time que derrotou o Palmeiras no primeiro turno, se não me falha a memória, né? Se não me falha a memória. E o Vasco era comandado pelo Renato Gaúcho, então já sabe do caminho, né, Euclide? Já sabe. Vamos botar fé. Quem sabe o Grêmio. Eu vou torcer pro Grêmio, né? Vou torcer pro Grêmio. O Grêmio ganhar esse jogo. É difícil. Palmeiras é o vice-líder. O Vitória da Bahia, no domingo, às 15h, vai jogar com o Cruzeiro. Lembrando que Grêmio e Palmeiras será domingo. Eu não falei o horário, né, Euclide? Será domingo às 10h, né? Rapaz, 10h, então, quando o Flamengo, até então líder, jogar com o Bragantino, já sabe o resultado do jogo do Verdão. E o Vitória, então, recebe o Cruzeiro no domingo às 15h, mesmo horário, o Corinthians recebe o Fluminense. Será, Euclide, mais uma derrota do Timão, Euclide? Eu tô achando que sim. Porque o Corinthians vem de 5 derrotas seguidas no Brasileirão. E vem muito abatido. E o Fluminense deve jogar com seu time titular. Até porque acho que depois dessa rodada vai haver a paralisação, Euclide?
1: Eu tenho que sim.
0: Dá uma olhada na próxima. Só vai voltar no outro mês. Então, rodada importantíssima para quem está ali na liderança do campeonato, para quem está perto ou dentro do Z4. Então, é uma rodada importantíssima, até porque vai haver uma paralisação do Campeonato Brasileiro em razão da data FIFA. Qual o detalhe, Wilson? Vai haver também acho que no dia 3 e 4, né? Em razão das eleições. Vai haver duas paralisações então, né? Brevemente. Bom, só para completar, o nosso tempo já está acabando. O Corinthians e Fluminense no domingo às 15h. E um pouco mais tarde, às 17h30, o Flamengo recebe o Bragantino. E esse Bragantino, Wilkini, dá sempre trabalho para o Flamengo. É um time que joga com muita vontade. E lembrando que o Braga agora já tem o ex-atacante do Flamengo, né, Wilkini? O Wallace Ian. Não sei se ele vai jogar, acho que ele está emprestado, né, Wilkini? Se ele estiver emprestado, não deve jogar diante do Flamengo. A não ser que pague uma multa, né? Tem lá na cláusula. Enfim, no contrato. E o Atlético Paranaense, às 18h30, fecha a rodada no domingo, dia 20, recebendo o Bahia, que vive uma boa fase. Inclusive, são dois times, Wilkini, que vem bem depois da Copa do Mundo. É a Bahia e também o Cruzeiro, né? Isso se tratando de campeonato brasileiro. Emani Coré, são pontualmente 13 horas. A gente agradece a sua audiência. E se Deus quiser, amanhã, sexta-feira, estaremos de volta a partir das 12 horas e 10 minutos com mais um programa Balanço Esportivo. Tenhamos todos uma boa tarde.
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3: 13 horas e 1 minuto.
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3: 13 horas e 16 minutos.

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0: gostou, faz barulho pra nós, né?
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4: 14 horas e 13 minutos.

Essa música aqui eu gravei com um cara chamado Natanzinho falando de amor. E no violão tem ele. Orleans, consentimento, por favor. É o chão de avião. Quem sabe cantar comigo aí, vai.

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1: amor é. Boa tarde, muito boa tarde, queridos ouvintes da Rádio Rio Mar FM 91,5 em Humaitá e queridos ouvintes da Rádio Manicoré FM 95,1. A paz de Jesus e o amor de Maria estejam com você e sua família. Seja muito bem-vindo ao programa A Hora da Misericórdia. Eu sou o Padre Joãozinho e durante esta hora estaremos juntos, meditando a Palavra de Deus, conhecendo a espiritualidade da Divina Misericórdia e rezando uns pelos outros. O nosso tema de hoje é a fidelidade nas pequenas coisas. E nós estamos aí hoje com a nossa irmã aqui na locução, Ângela. Além de boa tarde, eu já desejo um feliz aniversário. Hoje ela completa mais um ano de vida com a graça de Deus. Boa tarde, Ângela.
2: Boa tarde, Padre João. Obrigada. A paz de Jesus, o amor de Maria, esteja em nossos corações e nossas mentes, e que o Senhor Jesus nos dê muita sabedoria e muito entendimento para cada um de nós. E vamos juntos rezar a hora da misericórdia.
1: Amém, Ângela. Muito obrigado. Então, nosso desejo de muitas bênçãos e saúde para Ângela, que o Senhor lhe conceda e nunca lhe falte a alegria de servir o Senhor. Olha aqui, o Gabriel Félix manda: Pascon na escuta, Gabriel, Alain e Saline ligado no programa Hora da Misericórdia. Um grande abraço aí para esse trio abençoado. Quero mandar um abraço especial também para minha prima Lairice, lá em Humaitá, que ela todos os dias está ligadinha no programa Hora da Misericórdia. E para os demais que estão conosco nesse momento, nos acompanhando. Iniciemos esse momento de oração invocando a Santíssima Trindade. Em nome do Pai, e do Filho, e do Espírito Santo.
2: Amém.
1: Vinde, Espírito Santo, enchei os corações dos vossos fiéis, e acendei neles o fogo do vosso amor. Enviai o vosso Espírito, e tudo será criado, e renovareis a face da terra. Oremos, ó Deus, que instruíste os corações dos vossos fiéis com a luz do Espírito Santo. Fazei que apreciemos retamente todas as coisas, segundo o mesmo Espírito, e gozemos sempre de sua consolação. Por Cristo Senhor nosso.
2: Amém.
1: Sejam bem-vindos, esse é o programa A Hora da Misericórdia. E vamos de música, vamos escutar a música, essa canção belíssima, Oração pela Família, Padre Zezinho.

11:06. Estamos de volta com o programa Hora da Misericórdia na Rádio Rio Mar FM 91,5 em Humaitá e Rádio Manicoré FM 95,1. E mandamos um abraço especial para nossa irmã Rosineide, para tia Lucinha, que de segunda a sexta estão ligadas conosco no programa A Hora da Misericórdia. Enquanto você pega o seu texto, vamos ouvir mais uma música. A música na voz do Eugênio Jorge, Eu Creio nas Promessas de Deus. Vamos escutá-la.

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1: É isso aí, povo amado de Deus, estamos de volta com o programa A Hora da Misericórdia, na Rádio Rio Mar FM 91,5 em Humaitá e Rádio Manicoré FM 95,1. Você ainda que não pegou seu texto, pegue aí seu texto, que daqui a pouco nós iremos iniciá-lo para podermos juntos rezar o texto da misericórdia. Eternamente eu cantarei. E o André Luiz, lá dos estúdios da Rádio Rio Mar FM em Humaitá, manda um abraço. Parabéns para a Ângela. Abraço, Deus abençoe sempre.
2: Um abraço, muito obrigada, viu?
1: Repete que tarde ligado. Repete. Pode falar.
2: Obrigada, André. Um abraço, viu? Muito obrigada, viu?
1: A Patrícia também manda: boa tarde, Padre João. Quero mandar um grande abraço para a madrinha Ângela nesse dia especial e pedir todas as bênçãos de Deus na vida, na família e na missão linda de servir a Jesus e a comunidade. Felicidades, madrinha Ângela, e da sua afilhada Patrícia.
2: Obrigada, Patrícia. Um abraço, viu?
1: E enquanto você pega o seu texto, você vai escutar a música Levanta e Vem, da irmã Maria Joana e Exército de São Miguel, Instituto Resed.

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Estamos de volta com o programa Hora da Misericórdia na Rádio Rio Mar FM 91,5 em Humaitá e Rádio Manicoré FM 95,1. Quero mandar um abraço para Maura, lá em Humaitá. Oi, João, estou ligada no programa. Um grande abraço, minha amiga. Deus lhe abençoe. Se prepare que daqui a pouquinho nós já vamos começar a rezar o texto da misericórdia. Um grande abraço para nossa amiga Antônia, ela que é da comunidade Nossa Senhora do Carmo, mandou mensagem aqui. Estou aqui na escuta com o texto nas mãos. Daqui a pouquinho vamos iniciar já a nossa a reza do Santo Terço. E vamos nos preparando para rezar o Terço da Misericórdia. Você pega aí o seu terço e reza conosco.

0: Meu irmão, minha irmã, vamos nos colocar agora diante da cruz do Senhor, pedindo que a misericórdia do Senhor nos alcance, que a misericórdia do Senhor alcance a todos que necessitam da sua graça e do seu perdão. Queremos colocar de forma muito especial a vida de todos os enfermos, irmãos nossos que estão passando por dificuldade, que estão fazendo tratamentos e precisam da nossa oração. Colocamos a vida de irmãos que estão sofrendo com doenças crônicas, que precisam fazer a experiência da misericórdia, da salvação. Queremos rezar, Senhor, colocando pela vida desses irmãos que estão nos leitos de hospitais, em suas casas, que possam estar também em momentos, até mesmo vivendo o abandono familiar, que não tem alguém para cuidar deles. Queremos rezar também por todos aqueles que hoje completam mais um ano de vida. Queremos colocar aqui a vida da Ângela, debaixo da misericórdia do Senhor. Queremos colocar também a vida de todos aqueles que estão hoje completando mais um ano de vida. Queremos também apresentar ao Senhor as famílias. Queremos colocar aqui a vida do nosso irmão Jailson Bittencourt, lá da comunidade Vista Alegre, que está em tratamento em Porto Velho. Pedimos ao Senhor a sua misericórdia sobre a vida dele. Rezemos em nome do Pai e do Filho e do Espírito Santo.
1: Amém.
0: Pai nosso que estás no céu, santificado seja o vosso nome. Venha a nós o vosso reino, seja feita a vossa vontade, assim na terra como no céu.
1: O pão nosso de cada dia nos dai hoje, perdoai as nossas ofensas, assim como nós perdoamos a quem nos tem ofendido, e não deixeis cair em tentação, mas livrai-nos do mal. Amém.
0: Ave Maria, cheia de graça, o Senhor é convosco, bendita sois vós entre as mulheres, bendito é o fruto do vosso ventre, Jesus.
1: Santa Maria, Mãe de Deus, rogai por nós, pecadores, agora e na hora de nossa morte. Amém.
0: Professemos nossa fé.
1: Creio
0: Creio
1: em
0: em
1: Deus
0: Deus Pai
1: Pai, Todo-Poderoso,
0: Todo-Poderoso,
1: Criador
0: Criador
1: do
0: do
1: céu
0: céu
1: e
0: e
1: da
0: da
1: terra,
0: terra,
1: e
0: e em
1: em
0: Jesus
1: Jesus
0: Cristo,
1: Cristo,
0: seu
1: seu
0: único
1: único
0: Filho,
1: Filho,
0: nosso
1: nosso
0: Senhor,
1: Senhor,
0: que
1: que
0: foi
1: foi
0: concebido
1: concebido
0: pelo
1: pelo
0: poder
1: poder
0: do
1: do
0: Espírito
1: Espírito
0: Santo,
1: Santo,
0: nasceu
1: nasceu
0: da
1: da
0: Virgem
1: Virgem
0: Maria,
1: Maria,
0: padeceu
1: padeceu
0: sob
1: sob
0: Pôncio
1: Pôncio
0: Pilatos,
1: Pilatos,
0: foi
1: foi
0: crucificado
1: crucificado
0: e
1: e
0: morto e
1: morto e
0: sepultado.
1: sepultado.

0: Amém.
1: Nesse primeiro mistério do texto da misericórdia, nós queremos rezar pela conversão dos pecadores. Oferecemos essas orações implorando a misericórdia divina para que as almas mais afastadas de Deus, para os corações endurecidos, possam se abrir à misericórdia do Senhor. Eterno Pai, eu vos ofereço o corpo e o sangue, a alma e a divindade de vosso diletíssimo Filho, nosso Senhor Jesus Cristo, em expiação dos nossos pecados e os do mundo inteiro. Pela sua dolorosa paixão,
0: tende misericórdia de nós e do mundo inteiro.
1: Pela sua dolorosa paixão,
0: tende misericórdia de nós e do mundo inteiro.
1: Pela sua dolorosa paixão,
0: tende misericórdia de nós e do mundo inteiro.
1: Pela sua dolorosa paixão,
0: tende misericórdia de nós e do mundo inteiro.
1: Pela sua dolorosa paixão,
0: tende misericórdia de nós e do mundo inteiro.
1: Pela sua dolorosa paixão,
0: tende misericórdia de nós e do mundo inteiro.
1: Pela sua dolorosa paixão,
0: tende misericórdia de nós e do mundo inteiro.
1: Pela sua dolorosa paixão,
0: tende misericórdia de nós e do mundo inteiro.
1: Pela sua dolorosa paixão,
0: tende misericórdia de nós e do mundo inteiro.
1: Pela sua dolorosa paixão,
0: tende misericórdia de nós e do mundo inteiro.
1: Nesse segundo mistério do texto da misericórdia, rezamos pelos enfermos e agonizantes, pedindo a todas as pessoas que estão doentes, sofrendo em hospitais ou vivendo em seus últimos momentos de vida, para que a graça de Deus os alcance, que a misericórdia de Deus os traga a saúde do corpo e da alma, lembrando do nosso irmão Jota, lá da comunidade Vista Alegre, rezemos. Eterno.

0: Filho, nosso Senhor Jesus Cristo, em expiação dos nossos pecados e os do mundo inteiro.
1: Pela sua dolorosa paixão,
0: tende misericórdia de nós e do mundo inteiro.
1: Pela sua dolorosa paixão,
0: tende misericórdia de nós e do mundo inteiro.
1: Pela sua dolorosa paixão,
0: tende misericórdia de nós e do mundo inteiro.
1: Pela sua dolorosa paixão,
0: tende misericórdia de nós e do mundo inteiro.
1: Pela sua dolorosa paixão,
0: tende misericórdia de nós e do mundo inteiro.
1: Pela sua dolorosa paixão,
0: tende misericórdia de nós e do mundo inteiro.
1: Pela sua dolorosa paixão,
0: tende misericórdia de nós e do mundo inteiro.
1: Pela sua dolorosa paixão,
0: tende misericórdia de nós e do mundo inteiro.
1: Pela sua dolorosa paixão,
0: tende misericórdia de nós e do mundo inteiro.
1: Pela sua dolorosa paixão,
0: tende misericórdia de nós e do mundo inteiro. Nesse terceiro mistério do Terço da Misericórdia, nós queremos rezar pelas famílias e os lares das nossas cidades, das nossas comunidades, consagrando cada família, cada lar, ao sangue precioso de Jesus, para que nos lares, nas famílias, seja um lugar de união, paz, tenham sustento e a solução dos conflitos dentro das famílias. Eterno Pai, eu vos ofereço o corpo e o sangue, a alma e a divindade de vosso diletíssimo Filho, nosso Senhor Jesus Cristo, em expiação dos nossos pecados e os do mundo inteiro. Pela sua dolorosa paixão,
1: tende misericórdia de nós e do mundo inteiro.
0: Pela sua dolorosa paixão,
1: tende misericórdia de nós e do mundo inteiro.
0: Pela sua dolorosa paixão,
1: tende misericórdia de nós e do mundo inteiro.
0: Pela sua dolorosa paixão,
1: tende misericórdia de nós e do mundo inteiro.
0: Pela sua dolorosa paixão,
1: tende misericórdia de nós e do mundo inteiro.
0: Pela sua dolorosa paixão,
1: tende misericórdia de nós e do mundo inteiro.
0: Pela sua dolorosa paixão,
1: tende misericórdia de nós e do mundo inteiro.
0: Pela sua dolorosa paixão,
1: tende misericórdia de nós e do mundo inteiro.
0: Pela sua dolorosa paixão,
1: tende misericórdia de nós e do mundo inteiro.
0: Pela sua dolorosa paixão,
1: tende misericórdia de nós e do mundo inteiro.
0: No quarto mistério do Terço da Misericórdia, nós rezamos pela paz no mundo. Entregamos a Deus, ouvindo os conflitos, das violências e das injustiças sociais que afeta a humanidade inteira. Pedimos ao Senhor a paz na política, que o Senhor conceda aos governantes e àqueles que se colocam à disposição para poder concorrer a um cargo público, para que haja paz, para que as fake news, as mentiras caiam por terra e que prevaleça a verdade. Rezemos. Eterno Pai, eu vos ofereço o corpo e o sangue, a alma e a divindade de vosso diletíssimo Filho, nosso Senhor Jesus Cristo, em expiação dos nossos pecados e os do mundo inteiro.
1: Pela sua dolorosa paixão,
0: tende misericórdia de nós e do mundo inteiro.
1: Pela sua dolorosa paixão,
0: tende misericórdia de nós e do mundo inteiro.
1: Pela sua dolorosa paixão,
0: tende misericórdia de nós e do mundo inteiro.
1: Pela sua dolorosa paixão,
0: tende misericórdia de nós e do mundo inteiro.
1: Pela sua dolorosa paixão,
0: tende misericórdia de nós e do mundo inteiro.
1: Pela sua dolorosa paixão,
0: tende misericórdia de nós e do mundo inteiro.
1: Pela sua dolorosa paixão,
0: tende misericórdia de nós e do mundo inteiro.
1: Pela sua dolorosa paixão,
0: tende misericórdia de nós e do mundo inteiro.
1: Pela sua dolorosa paixão,
0: tende misericórdia de nós e do mundo inteiro.
1: Pela sua dolorosa paixão,
0: tende misericórdia de nós e do mundo inteiro. No quinto e último mistério do Terço da Misericórdia, queremos rezar pela Santa Igreja Católica Apostólica Romana, pelo nosso Santo Padre, o Papa Leão XIV, pelos nossos cardeais, pela Cúria Romana, pelos nossos bispos, pelo nosso regional noroeste, pelo nosso bispo Dom Fontenelle, para que o Senhor lhe conceda saúde, sabedoria e paz, para guiar o seu povo enquanto pastor da Diocese de Humaitá e como administrador apostólico na Diocese de Rio Branco. Enquanto o Senhor prepara um bispo para Rio Branco, rezemos pedindo para que Dom Fontenelle seja fiel à sua missão. Rezamos também pedindo que Deus envie um bispo para a Diocese de Guajará-Mirim. Rezemos pelos sacerdotes, pelos religiosos e religiosas, pelos seminaristas que estão em preparação para o sacerdócio, pelos vocacionados e vocacionadas. Entreguemos a Deus pedindo discernimento, santidade e renovação espiritual para todas as vocações da Igreja. Eterno Pai,
1: eu vos ofereço o corpo e o sangue, a alma e a divindade de vosso diletíssimo Filho, nosso Senhor Jesus Cristo, em expiação dos nossos pecados e os do mundo inteiro, pela sua dolorosa paixão.
2: Tende misericórdia de nós e do mundo inteiro.
0: Pela sua dolorosa paixão.
2: Tende misericórdia de nós e do mundo inteiro.
0: Pela sua dolorosa paixão,
2: tende misericórdia de nós e do mundo inteiro.
0: Pela sua dolorosa paixão,
2: tende misericórdia de nós e do mundo inteiro.
0: Pela sua dolorosa paixão,
2: tende misericórdia de nós e do mundo inteiro.
0: Pela sua dolorosa paixão,
2: tende misericórdia de nós e do mundo inteiro.
0: Pela sua dolorosa paixão,
2: tende misericórdia de nós e do mundo inteiro.
0: Pela sua dolorosa paixão,
2: tende misericórdia de nós e do mundo inteiro.
0: Pela sua dolorosa paixão,
2: tende misericórdia de nós e do mundo inteiro.
0: Pela sua dolorosa paixão,
2: tende misericórdia de nós e do mundo inteiro.
0: Segurando o seu terço, reze conosco.

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1: É isso aí, povo amado de Deus. Você acabou de rezar o texto da misericórdia conosco e nós vamos escutar a música Mãe do Novo Homem na voz de Poliana De Mori.
2: Quinze horas e 34 minutos.

0: 15h39.
1: Estamos de volta com o programa A Hora da Misericórdia na Rádio Rio Mar FM 91,5 em Humaitá e Rádio Manicoré FM 95,1. Vamos de reflexão do Diário de Santa Faustina. Queridos ouvintes, vamos ouvir uma passagem do Diário de Santa Faustina e deixar que Jesus fale ao nosso coração. A fidelidade nas pequenas coisas é o nosso tema de hoje e está no número 208 do Diário de Santa Faustina. A fidelidade nas menores coisas glorifica muito a Deus, diz Santa Faustina. Queridos irmãos e irmãs, os grandes santos aprenderam que a santidade é construída nos pequenos atos cotidianos. Um sorriso, uma palavra de conforto, um dever cumprido por amor, possui valor eterno quando oferecidos ao Senhor. Nós temos a impressão errada, às vezes, de que a santidade é algo grande. E não é. A santidade é aquela que acontece no dia a dia, na nossa vida, no cotidiano da vida. As pessoas acham que aqueles que têm grandes ministérios, que estão na mídia, que estão nas redes sociais e, às vezes, com tantos seguidores, as pessoas acham que essas pessoas, elas são exemplo de santidade. Tantos seguidores, as pessoas acham que essas pessoas,

que os santos, eles nos dão exemplo da santidade construída nos pequenos passos, em cada momento da vida. Quando você vê a Santa Dulce dos Pobres, a Santa Brasileira aqui da Bahia, que dedicava tempo para acolher os moribundos, ajudava, dava banho, alimentava, sem mídia, sem propaganda, somente entre ela e Deus. Ela nos revela que a santidade acontece nos bastidores da vida, principalmente naqueles lugares onde as pessoas, elas não têm espaço para poder se aproveitar de algum direito. Então, queridos irmãos e irmãs, eu e você somos convidados hoje a buscarmos a viver essa santidade no dia a dia, na fidelidade, oferecer aquilo que a gente faz, oferecer a Deus como seja um sacrifício de louvor. O prato que você lava, a cama que você arruma, o trabalho que você faz com cuidado, com carinho, em tudo isso você pode viver a santidade de vida na fidelidade, para que as pessoas olhando para você possam glorificar a Deus e não glorificar a você. Tem muita gente em nome de Deus recebendo elogios e glórias. É glória vã, diz as Sagradas Escrituras. Que quando as pessoas olharem para você, elas possam dizer: glorificado seja Deus pela tua vida. Que elas possam ver nas tuas atitudes a ação do Espírito de Deus.

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1: 15h45. E vamos de música, vamos escutar a música Pelas Mãos de Maria, de Fernando Vignotti.
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0: É isso aí, povo amado de Deus, estamos de volta com o programa Hora da Misericórdia e já queremos ir nos preparando daqui a pouquinho para encerrar o nosso programa. E lembrando que nós estamos com a Quaresma de São Miguel, hoje foi o 30º dia, então faltam agora 9 dias. Então você ainda que não foi participar, você pode participar de segunda a sábado na Matriz de Auxiliadora dos Cristãos, das 5 da manhã até as 6h30, 6h45. Depende também da inspiração do Espírito Santo. Tem dia que o Espírito Santo ele age que a gente vai embora. O importante é a gente rezar juntos, tá bom? E amanhã nós temos o nosso grupo da Divina Misericórdia às 15 horas lá na Matriz de Auxiliadora, tá certo? Então participe conosco e vamos que vamos, né? Não é isso? Lembrando só que não para, a nossa paróquia todo o tempo está em oração de segunda a sexta, a sábado às 5 da manhã. Independendo da Quaresma de São Miguel, tá bom? Então vamos lá, Ângela, nos despedir e voltarmos amanhã com a graça de Deus. Suas considerações finais.
1: Olá, povo de Deus, só agradecer a Deus pela oportunidade, pelo dom da vida, né? Que Ele nos concede e que Deus o abençoe e o cubra de muitas bênçãos e muitas graças. E até amanhã, se Deus nos permitir, nós estaremos aqui de novo.
0: Amém, Ângela, e mais uma vez parabéns, muitos anos de vida, que Deus possa lhe conceder muita saúde e sabedoria para continuar a tua caminhada aí na vida e na fé. Vamos rezar. Queremos colocar nessa oração também a vida da tia Lucinha, a família dela. Acabei de receber mensagem que a sua tia Antônia Meirelles dos Passos faleceu. Ela coloca aqui, boa tarde padre, minha tia faleceu, ela estava sofrendo muito. Então às vezes a gente não compreende a morte e às vezes a partida de alguém que nós amamos para nós é dor. Mas para a pessoa que estava sofrendo, é alívio. Então nós queremos rezar pela alma da Dona Antônia Meirelles dos Passos e colocar toda a família dela, pedindo a Deus o consolo. Rezemos juntos, Senhor. Ajudai-me a viver com fidelidade cada pequeno dever, fazendo de toda a minha vida uma oferta agradável a vós. Que cada gesto, que cada palavra, que cada ação seja uma demonstração do teu amor, da tua misericórdia. Amém. Que o Senhor te abençoe e abençoe a tua família, Ele que é Pai, Filho e Espírito Santo.
1: Amém.
0: Só lembrando ao povo de Humaitá que nós iremos para a programação em Manaus e após a programação de Manaus, às 18 horas, Santa Missa no Salão Dom José. Um abraço a todos, vamos ficar com a música Colo de Mãe. Eu ofereço aí para tia Lucinha e toda a sua família, pedindo a Nossa Senhora que acolha a família nesse momento de luto, de perda. Um grande abraço, até amanhã. Deus

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0: Maravilha! Boa tarde a todos, a paz do Senhor Jesus. Sejam todos muito bem-vindos ao nosso programa. Olha o Momento Jovem chegando e trazendo luz do Evangelho, iluminando as suas tardes de segunda a sexta-feira. E este programa está sob a direção da Igreja Evangélica Assembleia de Deus, Amazonas e Adã, Filial e Manicoré. E temos como presidente a nossa pastora Ana Pérez. Somos convencionados a ser Adã, Convenção Estadual da Assembleia de Deus, Amazonas. E o pastor presidente é o pastor Jonatas Câmara e Ana Lúcia Câmara. E a CADB, Convenção da Assembleia de Deus do Brasil. E temos como presidente o nosso pastor Samuel Câmara. Somos a Iadã em 2026. Olha, nosso tema é tempo de anunciar Jesus para todas as pessoas. E hoje aqui na apresentação quem nos fala, pastor Antônio Carlos. E já convido você também para junto participar conosco, participando através do 97988071588, ou se preferir pode mandar o número do pastor, é isso mesmo, 92991049108, e será uma alegria poder receber a sua mensagem, a sua participação, é a voz do ouvinte. E por isso eu quero convidar você nesse momento, participe conosco através do 97988071588 e será uma alegria a sua participação aqui conosco. E olha só, chegando o Momento Jovem, já adentrando a sua casa, a sua família, e eu quero convidar você para estar conosco, se preferir pode mandar aqui para nós, 92991049108. E será muito abençoado nessa tarde. Olha só, hoje já dando continuidade ao nosso momento, estamos, olha, conversando em Provérbios, Provérbios 7 agora. Provérbios 7 é um chamado à vigilância. O capítulo mostra como falta de discernimento pode levar uma pessoa a entrar, olha, passo a passo em uma situação que parecia atraente, mas termina em destruição, verdade? Olha que maravilha! E olha o nosso primeiro momento, bloco 1. Nesse momento eu quero convidar você. Aguarde só um pouquinho, porque dentro de você tem coisa grande, né? Olha só, guarde essa palavra dentro do seu coração. Provérbios capítulo 7, versículo 1 a 2 diz: Filho meu, guarda as minhas palavras e conserva dentro de ti os meus pensamentos. Meus mandamentos. Guarda os meus mandamentos e terás vida. Olha, meu amado amigo ouvinte, guerreiro e guerreira que está nesse momento chegando ao Momento Jovem. Quero começar fazendo uma pergunta para você nesse momento. O que está guardando dentro de você? O que você está guardando dentro de você? Porque aquilo que guardamos dentro do coração influencia nossas decisões. É por isso que o provérbio vai nos ensinar. Provérbios 6 não diz apenas leia a palavra, ele diz guarda. É isso mesmo, guarda. Guardar é diferente, né? Muito diferente. Olha, você pode ouvir uma mensagem no domingo e esquecer na segunda-feira. Você pode ler um versículo pela manhã e poucas horas depois, você já esqueceu praticamente tudo aquilo que ouviu. Mas quando você, olha só, quando você guarda, guardar no coração, ela começa com a participação das nossas escolhas. Quando aparece, olha só, uma tentação, a palavra responde. Quando surge uma oportunidade errada, a palavra alerta. Quando, olha só, quando todo mundo diz vai, a palavra pode dizer pare. E o desafio para você nesse momento, jovem, você agora aí, escolha hoje um versículo de Provérbios 7 e comece a memorizar. Olha, Provérbios 7 é maravilhoso. Eu não quero apenas ouvir a palavra, quero guardar a palavra no meu coração, porque aquilo que Deus coloca dentro de nós pode nos proteger quando estivermos diante das nossas grandes decisões. E olha, já chega para nós a primeira canção nesse momento, e nós vamos de O Nosso General é Cristo. Vamos de música.
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0: Maravilha, olha que bênção, que canção abençoada. Olha que bênção, aqui novamente é o Momento Jovem chegando e abençoando as suas tardes de segunda a sexta-feira. Só lembrando você, olha só que bênção, essa semana é uma semana abençoada, né? Já estamos já hoje, olha, já chegando já quase final da semana, quinta-feira, ontem culto abençoado em muitas de nossas congregações. E chegou esse momento também, olha, para lembrar você que nós temos atividade. É a nossa agenda da semana aqui, para você entender. Hoje nós temos atividade em nossas congregações, toda quinta-feira. Nós temos escrita da Bíblia, nós temos momento com os adolescentes, nós temos discipulado nas congregações, nós temos cultos nos lares. Olha só, a igreja está sempre presente em muitas das atividades. Dê uma olhada e verifique o que está acontecendo na sua congregação e participe! É isso mesmo, participe conosco, porque a Igreja Evangélica Assembleia de Deus e a Dan sempre perto de você. Já mandando um abraço para todos os nossos pastores, líderes abençoados. A nossa querida pastora Ana Leia, um abraço minha pastora, já estamos com saudade. Um abraço ao pastor Israel, um abraço ao pastor Otaviano, pastora Maria Guiar, ao nosso querido pastor Anacleto, pastora Delza, pastor Simpliciano, pastora Valteane, pastor Ernesto, pastora Anne, um abraço ao nosso querido pastor Rosário, pastor Rosário, pastora Ana também, Deus abençoe, pastor Amaral, pastor Marlon, pastora Misaete, pastor Manuel Paulino, pastora Vera, ali do Barro Alto. Um abraço também ao nosso querido pastor Jurandir, pastora Lena, ali em Bauru, Deus abençoe. Um abraço, meu querido pastor Oliveira e família. Um abraço, pastor Luiz, pastora Isabel, pastora Moz, pastora Marijara, pastora Milena Barros, pastor Cirilo. Um abraço, meu querido pastor Cirilo, pastor Laércio e companhia. Olha só, é o momento jovem chegando e abençoando a sua estar. Você aí do Andaraí, um abraço aos nossos irmãos, Congregação Andaraí, Congregação Bairro Novo, Congregação do Rosário, Congregação Miralá, Congregação Manuel Fernandes, Manicorezinho, Congregação da Rocinha, Congregação do Templo Central, 11 de maio, bebezinho, a nossa tenda ali. Um abraço ao nosso querido irmão Leônidas, logo logo, né, pastor Leônidas? E olha só, juventude, estamos conversando sobre Provérbios 7, e eu quero dar continuidade com você. Olha só, todo caminho bonito, ele termina bem? Nem sempre, né? Nem sempre. O que diz a Bíblia Sagrada, Provérbios capítulo 7, versículo 6 a 8, diz assim. Olha, o escritor, ele observa um jovem. Olha que jovem, né? Passeando pelas ruas, ele se aproxima da casa onde estava uma mulher sedutora. Olha, muito parecido com a nossa geração. Ah, meu amado, preste atenção nessa cena. Sabe por quê? O jovem não caiu de repente. Não, ele foi chegando perto. Olha, este é um dos grandes alertas de Provérbios 7. Muita queda começa muito antes do momento da queda. Começa com uma aproximação, uma conversa, uma curiosidade, um clique, uma mensagem, um ambiente, uma amizade. Olha, uma escolha aparentemente pequena, não é verdade? Existe uma pergunta que precisa ser feita para nós. Olha, para onde essa escolha está me levando? Para onde? Onde está me direcionando? Meu jovem, você aí nesse momento, me ouça nesse momento. Jovem, nem tudo aquilo que parece interessante merece a sua atenção. Nem toda porta aberta foi Deus quem abriu. Fique atento. Nem toda oportunidade precisa ser aproveitada. Nem todo convite deve ser aceito. Olha, meu jovem, a maturidade espiritual também é saber dizer: eu não vou por esse caminho. É, isso mesmo. Cadê a juventude? Pega aí eu no WhatsApp, manda pra mim aqui, pastor Antônio Carlos, 92991049108. E você completa agora pra mim uma coisa que preciso evitar pra proteger o meu futuro. É, o que é, meu jovem? É, não tenha vergonha de estabelecer limites, não tenha, não. Você não precisa chegar à beira do abismo para descobrir que era perigoso. Olha, Provérbios 7 vai nos ensinar a sabedoria. É preciso, olha só, é, nós vamos perceber que o perigo antes da queda. Você vai perceber. Mais música chegando, olha quem canta para nós, Isadora Pompeu. Tetelestai, vamos de música.
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2: Maravilha! Olha que bênção! Que canção abençoada, né? Isadora Pompeu Tetelestai. Olha só, minha juventude abençoada, Provérbios 7. É, Provérbios 7, 21, ela continua falando para nós de uma forma tão especial. E agora para nós é cuidado com as palavras que enganam. É, olha só, Provérbios 7, 21, 23, mostra aqui para nós aquele jovem que ele é seduzido com palavras persuasivas e acaba seguindo o caminho que não compreendia plenamente. Sabe por quê? Olha, aqui existe uma lição muito poderosa. Nem toda palavra bonita carrega uma boa intenção. Existem discursos que parecem liberdade, mas escondem escravidão. É, você precisa experimentar. Olha, todo mundo faz. Nem, olha, isso não vai fazer nada de mal. Você só vive uma vez. Olha, depois você resolve. Mas a pergunta do cristão não deve ser: nem tudo faz mal. Mas a pergunta deve ser: isso agrada a Deus? É, meu jovem, sabe por quê? Porque a multidão não determina a sua verdade. A cultura não determina a sua verdade. As redes sociais não determinam a sua verdade. A palavra de Deus é a nossa referência. É, e aqui está uma chave para a nossa juventude hoje. Não entregue as suas decisões para a pressão, para os outros. Não, sabe por quê? Você pode ser totalmente diferente. Você é diferente, jovem. Você pode dizer não. Você pode preservar a sua fé. Você pode proteger o seu corpo, sua mente, seu relacionamento, o seu futuro. Você pode. Olha o desafio para a nossa juventude hoje, hoje, hoje. Quando alguém tentar convencer você a fazer algo contrário aos seus valores, os valores cristãos, responda. É, de que maneira? Eu não escolhi viver segundo a palavra desse mundo. Eu escolhi viver segundo a palavra de Deus. É, isso não é fraqueza, não. Isso é convicção. Isso é convicção. E você sabe para onde você está indo, quem você adora, esse Deus Todo-Poderoso. Maravilha. Olha, meus amados, chegando mais canção para nós. Kellen Bianca, os melhores clipes também para nós. Um momento muito especial. Vamos de música.
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2: E só lembrando que ela esteve também em Monique Corrêa.

Maravilha! Olha que bênção, Kellen Bianca! É, só para você relembrar, músicas abençoadas, né? E olha, chegou também um momento muito especial, que é o momento da participação dos nossos amigos patrocinadores do Momento Jovem. 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É o Momento Jovem, levando para você o melhor da interação, o melhor da palavra, o melhor do louvor. Uma tarde abençoada para você que está chegando agora. 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

0: 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Ouça nesse momento a conversa com você. Meu amado, não pense apenas no prazer da escolha, pense na consequência. Uma decisão pode durar alguns minutos, mas produz consequências que duram anos e às vezes irreparáveis. É, por isso, meu jovem, por isso, antes de dizer sim, pergunte para você mesmo. Isso aproxima ou afasta meu relacionamento com Deus? Isso fortalece ou destrói o meu caráter? Olha, eu teria paz se essa escolha fosse conhecida por todos? É, essa decisão combina com o futuro que estou pedindo a Deus? É, meu jovem, você aí e Adão, jovem de Manicoré. Olha, seu futuro está tendo grandes oportunidades, né? Está sendo construído pelas decisões que você toma hoje. Olha, não entregue o seu amanhã para uma escolha impossível de hoje. E o desafio para nossa juventude durante essa semana, meu jovem, pense aí. Antes de qualquer decisão importante, faça uma pergunta. E depois você pausa um pouco e você responde: Senhor, o que a tua palavra diz sobre isso que estou tomando agora, essa decisão? Olha, depois você ore. Meu amado, não caminhe apenas pelos seus olhos, pelo aquilo que ele vê. Não escolha apenas pelos seus sentimentos, pelos seus desejos, não. Escolha pela sabedoria. Olha, a palavra nos ensina a sabedoria. Porque quem guarda a palavra reconhece o perigo e protege o seu coração. É, juventude. Eu sei que Deus tem o melhor para você. Chegando música para nós, quem canta nesse momento, Morada. Olha, vamos de música.
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2: 16 horas e 41 minutos.

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3: Maravilha, olha que bênção. Chegando também um momento muito especial para nós aqui do Momento Jovem, que é o momento onde nós conversamos sobre a Palavra de Deus. E olha, meu querido irmão e ouvinte que está de casa agora, eu gostaria de saber quantas pessoas estão nos acompanhando, mas às vezes chega muito pouco aqui para nós. Mesmo assim, nós continuamos fazendo com toda a dedicação a esse programa abençoado. E eu quero já parabenizar os irmãos que sempre participam também conosco e também do programa do pastor Otaviano, juntamente com a pastora Maria Guiar, ali Cristo é a Resposta. De segunda a sexta-feira também, olha, das 10 às 11 da manhã. E hoje nós estamos conversando no Salmo 34. Olha, nós temos a missão de nós conversarmos em todos os salmos, 150 salmos. É isso mesmo. E quando nós, assim, temos alguma dificuldade de chegar até aqui, nós continuamos de onde paramos. É. E já estamos no 34, Salmo 34. Olha, já avançamos, como se fosse 30, né, dias aí. Como se fosse um mês e 4 dias já. Isso é maravilhoso. E o Salmo 34, ele fala de uma forma muito poderosa para nós. Ele fala com o tema, provai e vede que o Senhor é bom. Salmo 34, versículo 8 diz, provai e vede que o Senhor é bom. Bem-aventurado o homem que nele se refugia. Olha, o Salmo 34 é uma declaração de confiança. Davi não está falando de

0: de uma fé teórica, não. Ele fala de um Deus que ele experimentou no meio da aflição. É, meu amado, levar a igreja hoje a entender que essa bondade de Deus pode ser experimentada por nós, mesmo quando atravessamos um momento difícil. E para você entender, olha, Davi começa dizendo: bendirei ao Senhor em todo o tempo, o seu louvor está sempre em meus lábios. O Salmo 34, verso 1. Olha, perceba, ele não diz: bendirei o Senhor porque tudo esteve bem. Mas ele diz: em todo o tempo. E isso é importante. Há louvor na abundância, há louvor na escassez, é. Há louvor quando a parte abre assim a porta e vê que tudo, isso na geladeira, dentro de casa, tudo não tem, mas tem louvor. E olha, meu amado, a nossa adoração não pode depender das circunstâncias. Ela precisa estar fundamentada em Deus, quem Deus é. E Davi, ele decidiu isso, louvar a Deus. Olha, no versículo 1 diz: bendirei ao Senhor em todo o tempo. Em todo o tempo, Davi tomou uma decisão. Ele não estava permitindo que a sua circunstância determinasse a sua adoração. Olha, o louvor é uma decisão de fé. Quando você louva no dia difícil, está dizendo: Deus continua sendo Deus. Olha, quando você louva sem entender, você está dizendo: eu confio mesmo sem compreender. Quando você louva durante a luta, você está declarando: minha esperança não morreu, minha esperança não morreu. Está no Senhor Deus Todo-Poderoso. Meu amado, olha o que diz para nós. Abacuque, capítulo 3, versículo 17 e 8, mostra sim, né, essa mesma atitude. Mesmo diante da falta, o profeta declara que se alegria, se alegra, tem prazer no Senhor. É? Você pode perder algumas coisas, você pode perder o motivo de adorar, você pode ainda, né, perder tudo, mas você tem um Deus Todo-Poderoso. Você pode ter um Deus Todo-Poderoso. E Davi, ele clamou e deu. Quando ele diz no versículo 4: busquei ao Senhor e ele me respondeu, livrou-me de todos os meus temores. Olha, aqui existe uma sequência muito importante. Davi buscou, Deus respondeu e o medo perdeu a força. Já não era mais. Observe que Deus não prometeu que Davi jamais teria medo, mas Deus mostrou que o medo não precisa governar. O Salmo 56, verso 3 diz: quando eu estive em medo, quando eu estiver medo, com medo, confiarei em ti, ó Deus. Olha, isso é extraordinário. A Bíblia não diz: se você sente medo, não. Ela significa que nós temos medo, mesmo com fé, mas tem algum momento que nós temos medo. Quando o medo chega, coloque a sua confiança em Deus. Fé não significa ausência de medo. Fé significa saber para onde correr e quando o medo chegar, a quem apresentar. Olhe para Deus, não pare o problema, não vai parar você, olhe para Deus. 34, versículo 5 do Salmo diz: os que olham para Ele estão radiante de alegria. Olha, de uma forma radiante de alegria. Seu rosto jamais mostrará decepção. Isso porque está olhando para o Deus Poderoso. A direção dos nossos olhos, daquilo que nós estamos olhando, influencia a nossa perspectiva. Pedro andou sobre as águas enquanto olhava para Jesus. Mas quando ele começou a olhar para o vento, para as ondas, ele começou a afundar. Mateus capítulo 4, 14, versículo 30 diz: quando, porém, reparou no vento, ficou com medo e, começando a afundar, gritou: Senhor, salva-me. Olha, o problema não era a existência do vento. O problema foi permitir que o vento ocupasse o lugar de Jesus na sua visão. Meu amado, talvez você esteja olhando demais para a dívida, para as doenças, para a crise na sua família. Talvez você esteja olhando demais para as portas fechadas, para a posição, para o passado. Mas hoje Deus está dizendo: levante os olhos para mim. Olha, quando o problema fica grande demais aos nossos olhos, volte seus olhares para um Deus que é infinitamente maior. E o salmista diz: provai e vede que o Senhor é bom. Olha o versículo 8: provai e vede que o Senhor é bom. Bem-aventurado o homem que nele se refugia. Davi não está dizendo apenas: ouçam falar sobre Deus. Ele diz: provai. Existe diferença entre conhecer informação sobre Deus e experimentar Deus na caminhada. Você pode conhecer histórias de oração, mas existe o dia em que você ora. Olha, pode ouvir testemunhos de livramento, mas existe o momento em que Deus livra você. Olha, você pode ouvir alguém dizer: Deus é fiel. Ah, meu amado, mas existe um momento em que você atravessa a tempestade e descobre: Ele realmente é fiel. Não viva somente da experiência espiritual de outras pessoas. Ah, como é bom ouvir aquele pastor, aquele irmão. Não viva somente do testemunho da sua mãe, do seu pai. Não viva somente da fé do seu pastor, do seu líder. Não viva somente daquilo que você ouviu lá na igreja. Tenha a sua própria experiência com Deus. Meu amado, a fé madura não vive apenas do que ouviu sobre Deus. Ela caminha com Deus, experimenta a sua fidelidade. E o salmista continua dizendo, olha no versículo 19, quando ele diz: o justo passa por muitas adversidades, mas o Senhor o livra de todos. Deus não promete ausência de aflição. Olha, isso é bíblico para nós. O texto não diz: o justo nunca terá problema, mas ele diz: o justo passa por muitas adversidades. Olha, não existe uma segunda parte, né? Para você dizer: ah, não, o justo nunca vai passar. Mas existe sim uma parte que vai dizer: o Senhor o livra de todas. O justo passa por muitas adversidades, né? Mas o Senhor o livra de todas. Olha, isso muda como você vê a sua caminhada com o Senhor. A presença da luta não significa a ausência de Deus. José, ele passou pela prisão. Daniel enfrentou a cova dos leões. Os três jovens enfrentaram também a fornalha. Os amigos de Daniel. Paulo enfrentou perseguições, mas Deus estava presente. Isso muda tudo. A fornalha pode estar quente, mas Deus continua presente dentro dela. Quem está me entendendo nesse momento? Me mande uma mensagem aí. Ah, olha, Deus está perto dos que estão quebrantados. O versículo 18 diz: o Senhor está perto dos que têm o coração quebrantado e salva os de espírito abatido. Olha, talvez alguém esteja pensando: Deus está longe de mim. O salmista diz exatamente o contrário. Deus está perto do coração quebrantado. Olha, você pode estar chorando em silêncio. Você pode estar até cansado. Você pode não conseguir explicar a sua dor. Mas Deus conhece. O Salmo 147, versículo 3 diz: só Ele cura os corações quebrantados e cuida das suas feridas. Só Ele cura. É só o Senhor. Meu amado, seu quebrantamento não afasta Deus. Entregue seu coração quebrantado a Ele. Deus vai fazer coisas grandes na sua vida. E eu digo mais, o Salmo 34 nos deixa assim uma mensagem muito simples, mas muito poderosa. Eu digo para você, a mensagem principal é: louve, busque, olhe para Deus, experimente a sua bondade, confie durante a sua aflição, permaneça perto do Senhor, e então você poderá dizer como Davi: provai e vede que o Senhor é bom. Provai e vede que o Senhor é bom. Olha, não é apenas eu ouvi dizer, eu experimentei. Não é apenas você dizer, alguém me contou. Eu fiquei muito feliz porque alguém me contou. Não é isso. Mas é você dizer, eu vivi isso. Não é apenas você dizer, Deus foi fiel com eles, mas você dizer, Deus foi fiel comigo. Ah, meu amado, isso tem uma mensagem muito mais poderosa na nossa vida. Talvez você esteja atravessando uma noite, dias de aflições. Mas eu digo para você, continue confiando. O Deus que esteve com você até aqui continua sendo bom até no final na sua vida. Que Deus abençoe a sua casa, a sua família. Eu quero nesse momento também, olha a participação de uma irmã, nossa irmã Maria do Rosário. E ela já está falando para nós aqui, olha só. Paz do Senhor, amada irmã.
1: Deus te abençoe, pastor, você e a sua filhinha. Estou vendo ela aí, tadinha, ao lado da mesa de som.
0: Olha só, nossa irmã Maria do Rosário acompanhando aqui. Maravilhoso, né? E eu quero já agradecer a sua companhia nesse momento.
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0: Muito obrigado porque você está aí do outro lado acompanhando o Momento Jovem. E eu quero deixar você da companhia agora de Thales Roberto cantando para nós, com toda alegria.
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0: Deus abençoe. Ficamos por aqui.

0: essa canção. Ela me faz lembrar de quando eu tinha 6 anos de idade. E eu lembro que dentro de uma igreja bem pequenininha, Jesus olhou pra mim, uma menina improvável.
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5: 17 horas e 21 minutos.

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1: E se um dos textos mais importantes...

0: Oh Deus, oh
1: só um
0: Deus.
1: Lugar. Agradecer, João. Sobre tudo que ele fez e tudo que ele vai fazer, e se ele não fizer, ele continua sendo Deus. E sobre o Papai do Céu. E sobre isso,
2: é
1: sobre
2: nós. Hip Hop, que é fã, faz barulho.

0: musicão, musicão, é! Não tô preparado, não.
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2: Alô, mano, Walter!

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5: 18 horas e 41 minutos.
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